0: 9:30.
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0: 10 horas.
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6: 10:32.

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13: 11 e 2.

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5: 11:32.

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1: Meia-noite.
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1: 2 horas.
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1: 4 horas.
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vocês mais um programa da série a série. Dedique uma canção a quem você ama. Eu tenho aqui em minhas mãos uma carta. Uma carta de um ouvinte que nos escreve e assina com um singelo pseudônimo de Maria.

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2: Querido ouvinte, chegou o momento de nos unirmos em oração. Vivamos com fé este momento e coloque as suas intenções na certeza de que o bom Deus as acolhe.
3: O anjo do Senhor anunciou a Maria
4: e ela concebeu do Espírito Santo.
5: Ave Maria, cheia de graça, o Senhor é convosco. Bendita sois vós entre as mulheres e bendito é o fruto do vosso ventre, Jesus.
4: Santa Maria, Mãe de Deus, rogai por nós, pecadores, agora e na hora de nossa morte. Amém.
6: Eis aqui a serva do Senhor.
4: Faça-se em mim segundo a vossa palavra.
7: Ave Maria, cheia de graça, o Senhor é convosco. Bendita sois vós entre as mulheres, e bendito é o fruto do vosso ventre, Jesus.
4: Santa Maria, Mãe de Deus, rogai por nós, pecadores, agora e na hora de nossa morte. Amém.
3: E o Verbo se fez carne
4: e habitou entre nós.
8: Ave Maria, cheia de graça, o Senhor é convosco. Bendita sois vós entre as mulheres, e bendito é o fruto do vosso ventre, Jesus.
4: Santa Maria, Mãe de Deus, rogai por nós, pecadores, agora e na hora de nossa morte. Amém.
3: Rogai por nós, Santa Mãe de Deus,
4: para que sejamos dignos das promessas de Cristo.
3: Oremos, infundi, Senhor, em nossos corações a vossa graça, vô-lo suplicamos, a fim de que, conhecendo a anunciação do anjo e a encarnação de Jesus Cristo, vosso Filho, pelos merecimentos de sua paixão e morte, cheguemos à glória da ressurreição, pelo mesmo Cristo, Senhor nosso.
4: Amém.
3: Glória ao Pai, ao Filho e ao Espírito Santo.
4: Como era no princípio, agora e sempre. Amém.
3: Acolhamos com fé e esperança a bênção de Deus. Abençoe-vos o Deus Todo-Poderoso, Pai, Filho e Espírito Santo.
4: Amém.
3: Louvado seja nosso Senhor Jesus Cristo.
4: E sua Mãe Maria Santíssima. Amém.
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9: 6:02.

0: 6:30.
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0: 6:32.

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Muito bom dia para você nessa manhã de segunda-feira, dia 6 de julho de 2026. Estamos juntos, na mesma sintonia de sempre. Por aqui, Malu Maia, te fazendo companhia até o meio-dia. Que a sua semana, a sua segunda-feira seja abençoada por Deus, com muita paz, muita saúde e muito amor para todos nós. Para começar, tem Foo Fighters.

0: com Light My Fire e ainda Biquíni Cavadão e Impossível.
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0: Muito bom dia para você sintonizado na UCPFM. Sejam todos muito bem-vindos nessa manhã de segunda-feira. Vamos à atualização do trânsito na cidade de Petrópolis. Nesse momento, o trânsito é movimentado na região das Duas Pontes, no Bingen, nas avenidas Piabanha, Queller e também na Ipiranga. No centro histórico, o tráfego segue fluindo normalmente. No Retiro, o trânsito segue movimentado, próximo à entrada do bairro Carangola. Em Correias, o trânsito segue movimentado, próximo ao terminal rodoviário, seguindo até a Praça de Correias. Já em Itaipava, o trânsito segue movimentado nas proximidades do terminal rodoviário. Para quem segue pela BR-040, no sentido Baixada Fluminense, a retenção a partir do quilômetro 121, no sentido Rio de Janeiro, devido ao intenso fluxo dos acessos à Linha Vermelha e à Avenida Brasil. O tempo segue nublado. Na Serra de Petrópolis, o trânsito segue fluindo normalmente, tanto na subida quanto na descida da serra, com tempo nublado e boa visibilidade. Dirija com segurança e uma ótima viagem para você.
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0: Vamos às informações do clima-tempo para a cidade de Petrópolis. Nesse momento, céu azul na cidade. As temperaturas devem variar entre 12 graus de mínima e 20 graus de máxima. Às 8h30 da manhã, UCP Notícias. 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
0: Muito bom dia para você nessa manhã de segunda-feira, dia 6 de julho de 2026. Por aqui, Malu Maite fazendo companhia. Até o meio-dia estaremos juntos, na mesma sintonia de sempre. Está começando o CP ao vivo, que você ouve de segunda a sábado, das 7h30 às 8h30 da manhã. Uma hora inteirinha, sem nenhum intervalo. E com aqueles momentos especiais dos shows ao vivo. E por falar em momento especial, para começar a edição de hoje, a versão de Gilberto Gil para a música Só Chamei Porque Te Amo. A música Só Chamei Porque Te Amo é uma versão português do clássico I Just Called to Say I Love You, de Stevie Wonder, e foi lançada originalmente no álbum ao vivo Gilberto Gil em Concerto, no ano de 1987. 7h32, sejam todos muito bem-vindos.
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0: Muito bom dia para você junto comigo nessa manhã de segunda-feira, 7h47.
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0: E você ouviu no CP ao vivo? Um grande clássico da nossa música brasileira. A música Vai Levando, uma parceria entre Chico Buarque e Caetano Veloso. Ela foi lançada originalmente em 1975 e foi apresentada e gravada no mesmo ano no espetáculo Chico Buarque e Maria Bethânia. Outra gravação também muito famosa, de 1977, é com Miúcha e Tom Jobim. A versão que você acabou de ouvir, Caetano Veloso e Maria Gadu. E a gente continua até as 8h30 da manhã com as emoções dos grandes shows ao vivo. Mas o momento de hoje é com o cantor João, essa eu fiz pro nosso amor, uma canção de João de 2019. Ela faz parte do segundo álbum de estúdio do cantor, o álbum Anti-Herói. E você ouve agora, 8h03, bom dia.
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0: nesse clima que fica por aqui, mais uma edição do CP ao vivo, ao som de Jota Quest do seu lado. Uma composição de Nando Reis, imortalizada pelo Jota Quest, lançada no final de 2003, em dezembro de 2003. A canção faz parte do álbum em DVD MTV ao vivo da banda mineira Jota Quest. Ouvimos também Green Day e ainda Erasmo Carlos, Mesmo Que Seja Eu. Composta em parceria com Roberto Carlos, Mesmo Que Seja Eu, é a faixa do álbum Amar Pra Viver ou Morrer de Amor. E mais tarde tornou-se também um grande sucesso na voz da cantora Marina Lima. Amanhã tem mais, a partir das 7:30 da manhã, encontro marcado só com as versões ao vivo.
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0: A Prefeitura de Petrópolis entregou à Mitra Diocesana um veículo adquirido com recursos de uma emenda parlamentar da deputada federal Cristo Nieto. A caminhonete será destinada à República Nossa Senhora de Lourdes, no Castelo São Manuel, instituição que acolhe pessoas em tratamento contra dependência química. O automóvel será utilizado no transporte dos acolhidos para atendimentos de saúde e também no deslocamento de doações. A unidade tem capacidade para atender até 10 pessoas e desenvolve ações de reabilitação e reinserção social. A entrega reuniu a representantes da Prefeitura, da Mitra Diocesana e também da equipe parlamentar. Próximo CP Notícias, às 9:30 da manhã. 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
0: Muito bom dia para você na UCP 835, Jimmy Cliff.

0: Você ouviu nosso EPFM Tears for Fears, Break It All Again e ainda Zélia Duncan, Catedral.
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4: Olá, ouvinte! Os alunos do curso de Letras da UCP apresentam assuntos interessantes e curiosidades acerca das letras vernáculas. O tema de hoje é sentenças latinas. Quam bene vivas refet, non quam diu. Tradução: é o quão bem você vive que importa, e não quanto tempo. Frase de Sêneca, escrita em suas cartas morais destinadas a Lucílio, o então governador romano da Sicília. Sêneca escreveu em latim mais de uma centena de cartas que chegaram até os nossos dias, por vezes com lacunas. Essas cartas eram destinadas ao amigo com o propósito de orientar sua formação espiritual segundo os preceitos do estoicismo. Eu sou Ana Catarina, do curso de Letras da UCP.
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0: Muito bom dia para você. 9 e 2, 5 ou mais.

0: Vamos fugir? Ainda 311 com Love Song.
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0: E subiu para 2.954 o número de mortes após os dois terremotos que atingiram a Venezuela no dia 24 de junho. Segundo o governo venezuelano, mais de 16 mil pessoas estão desabrigadas, enquanto equipes de resgate seguem as buscas por desaparecidos. Cerca de 30 mil profissionais, com o apoio de mais 3 mil equipes internacionais, participam da operação de socorro. Um hospital de campanha já realizou centenas de atendimentos às vítimas, enquanto sobreviventes começam a reconstruir a vida após a tragédia. Próximo CP Notícias, às 10h30 da manhã, apoio UCP. 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
0: Muito bom dia para você. Vamos agora à atualização das condições do trânsito nas estradas. Na Baixada, o tráfego flui normalmente nos dois sentidos da BR-040, com tempo bom e também com boa visibilidade. Já na Serra de Petrópolis, o trânsito também segue normal em ambos os sentidos e o tempo está nublado e a visibilidade é parcial. Atenção para as obras. Entre os quilômetros 83 e 84, no sentido Rio de Janeiro, o tráfego opera em meia pista e pode haver interdições intermitentes. Dirija com segurança e uma boa viagem para você. Próximo boletim de trânsito às 11h30 da manhã, com apoio da UCP. 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
4: Muito bom dia para você na UCP 934. E agora você ouve Seu.

0: Você ouviu Iggy Pop aqui na UCP FM com Keith Pearson, com Candy. Cássia Eller, meu mundo ficaria completo com você.
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0: CPFM 10 e 3, Richard Marks.

0: Você ouviu Alejandro Sanz, Coração Partido, Ainda Shampoo e também Tonight, Frisson.
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0: A CPTrans informou que a ponte do Castelo em Itaipava já foi interditada na manhã de hoje para a realização de manutenção preventiva. De acordo com o órgão, a ação é necessária para garantir a segurança da estrutura, que vem sendo utilizada como rota alternativa durante as obras na ponte do Arranha-Céu. Durante o período de interdição, os motoristas que precisarem acessar a estrada União Indústria pela BR-040 devem utilizar rotas alternativas por Pedro do Rio, Estrada do Catubira ou então por Bom Sucesso. Próximo CP Notícias, às 13 horas. 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
0: Muito bom dia para você na UCP, 10h34. John Poyang.

0: Você ouviu o nosso EPFM Dire Straits, Walk of Life, ainda Burkini Virtual Band e Cazuza, O Nosso Amor, A Gente Inventa.
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5: Olá, ouvintes. Nessa coluna, os alunos professores do Centro de Ciências da Saúde da UCP, que inclui o curso de Educação Física, vão te dar dicas sobre saúde e bem-estar. A recreação é uma prática essencial no desenvolvimento humano, que proporciona momentos de lazer e diversão. Ela vai além de simples entretenimento, desempenhando um papel fundamental no bem-estar físico, emocional e social das crianças e adolescentes. Essa atividade promove a interação, o trabalho em equipe e a resolução de problemas. A recreação infantil é uma grande influenciadora da imaginação, da curiosidade e da expressão individual. É um momento em que, através de jogos e brincadeiras, a criança aprende a lidar com os desafios de forma lúdica e, a partir disso, desenvolver habilidades cognitivas e motoras, além de promover a inclusão social. Um bom exemplo dessas atividades é a colônia de férias. Não se esqueça de assegurar que as atividades serão realizadas por profissionais de educação física experientes. Eu sou o Lucas, aluno do curso de Educação Física da UCP. Cuide do seu bem-estar, cuide da sua saúde.
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0: CPFM 115, Tony Braxton.

0: Você ouviu o nosso EPFM Roxette com Queen of Rain. Antes, Roberta Campos, Quase Sem Querer.
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0: Muito bom dia para você junto comigo nessa manhã de segunda-feira. E você fica agora com a atualização do trânsito em Petrópolis. Existe trânsito movimentado na região da Rua Tereza, na Castelânia e também na Avenida Piabanha. No centro histórico, o fluxo de veículos segue normalmente, sem retenções. Atenção, existem homens trabalhando no início da Avenida Barão do Rio Branco, na altura do número 1025, no sentido centro. Em Correias, o trânsito segue movimentado, próximo à Praça de Correias, seguindo até a segunda entrada do bairro Castelo São Manuel. Já em Itaipava, o motorista conta com trânsito movimentado próximo ao Parque de Exposições e também no terminal rodoviário. Dirija com atenção e uma boa viagem para você. Próximo boletim de trânsito às 18h15. 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
0: CPFM 1133, tema

0: Você ouviu Miley Cyrus aqui na UCPFM com Flowers, Ed Sheeran e também Isa, Uma Vida é Pouco Pra Te Amar. Muito obrigado pela sua companhia, uma excelente semana a todos. Eu fico por aqui, estou de volta amanhã a partir das 7. E daqui a pouquinho tem Mário Fernando.
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3: Querido ouvinte, chegou o momento de nos unirmos em oração. Vivamos com fé este momento e coloque as suas intenções na certeza de que o bom Deus as acolhe.
4: O anjo do Senhor anunciou a Maria,
5: e ela concebeu do Espírito Santo.
6: Ave Maria, cheia de graça, o Senhor é convosco. Bendita sois vós entre as mulheres, e bendito é o fruto do vosso ventre, Jesus.
5: Santa Maria, Mãe de Deus, rogai por nós, pecadores, agora e na hora de nossa morte. Amém.
7: Eis aqui a serva do Senhor.
5: Faça-se em mim segundo a vossa palavra.
8: Ave Maria, cheia de graça, o Senhor é convosco. Bendita sois vós entre as mulheres, e bendito é o fruto do vosso ventre, Jesus.
5: Santa Maria, Mãe de Deus, rogai por nós, pecadores, agora e na hora de nossa morte. Amém.
4: E o Verbo se fez carne
5: e habitou entre nós.
9: Ave Maria, cheia de graça, o Senhor é convosco. Bendita sois vós entre as mulheres, e bendito é o fruto do vosso ventre, Jesus.
5: Santa Maria, Mãe de Deus, rogai por nós, pecadores, agora e na hora de nossa morte. Amém.
4: Rogai por nós, Santa Mãe de Deus,
5: para que sejamos dignos das promessas de Cristo.
4: Oremos, infundi, Senhor, em nossos corações a vossa graça, vo-lo suplicamos, a fim de que, conhecendo a anunciação do anjo e a encarnação de Jesus Cristo, vosso Filho, pelos merecimentos de sua paixão e morte, cheguemos à glória da ressurreição, pelo mesmo Cristo, Senhor nosso.
5: Amém.
4: Glória ao Pai, ao Filho e ao Espírito Santo.
5: Como era no princípio, agora e sempre. Amém.
4: Acolhamos com fé e esperança a bênção de Deus. Abençoe-vos o Deus Todo-Poderoso, Pai, Filho e Espírito Santo.
5: Amém.
4: Louvado seja nosso Senhor Jesus Cristo.
5: E sua Mãe Maria Santíssima. Amém.
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10: 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Boa tarde, meio-dia e três. Uma ótima tarde, uma ótima semana. Vamos juntos até cinco para mais uma edição do Álbum UCP. A partir de agora, até uma da tarde, 1982.

Essa é a tema principal do filme Mulher Nota Mil em 85, End Science, com Oingo Boingo. Esta é a primeira sequência do álbum CP de hoje. Antes, outra trilha sonora do filme homônimo, uma história sobre o cantor Rich Valens, La Bamba, com o grupo Los Hermanos em 87. Uma boa tarde para você, meio-dia e 32. Vamos nessa. Uma mistura agora de funk e punk. 81, comecinho dos anos 80. Rick James, Super Freak.

0: As últimas do álbum UCP de hoje, 83, Annie Lennox e David Stewart, Sweet Dreams and Melodies. Também nos anos 80, Phil Collins, Sussurio. Ficando por aqui a edição do álbum de hoje, encontro marcado amanhã, a partir do meio-dia. Peraí.
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0: Começa amanhã as inscrições para o segundo semestre do programa Universidade para Todos, o ProUni. Os interessados têm até sexta-feira para se inscrever gratuitamente pelo portal único de acesso ao ensino superior do Ministério da Educação. O programa oferece bolsas de estudo integrais e parciais em instituições privadas de ensino superior. Para participar, é preciso ter concluído o ensino médio, ter feito o Enem 2024 e 25, alcançado média de 450 pontos e não ter zerado a redação. O resultado da primeira chamada será divulgado no dia 15 de julho.
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0: De acordo com o Climatempo, o céu será azul em Petrópolis. Nesse momento, céu claro. Temperaturas variam com mínima de 12 e máxima de 17 graus. À tarde e à noite de hoje, não existe possibilidade de chuva. Segundo a Defesa Civil, amanhã o dia será de céu claro e sem ocorrência de chuva ao longo do dia e durante a madrugada de terça-feira. 14h, mais uma edição do CP Notícias. 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
0: Boa tarde, 1h05, Lighthouse Family. Live again.

0: CP Patrick Swayze, She's Like the Wind, ainda o outro eu e Weekend Daft Punk, I Feel It Coming, 1:32.
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3: Olá! Seja bem-vindo à Arquitetura em 60 segundos. Hoje vamos falar sobre o cordwood. Também conhecido como log end ou stack wall, cordwood é uma técnica de construção que utiliza troncos de madeira empilhados horizontalmente para formar paredes. Originária de regiões onde a madeira é abundante, como América do Norte e Europa, essa técnica cria estruturas duráveis, onde os troncos são dispostos de forma intercalada e preenchidos com argamassa, proporcionando estabilidade e isolamento térmico. O cordwood é também valorizado por sua estética rústica e sustentabilidade, aproveitando materiais locais e renováveis. Essa técnica pode ser adaptada para diversas construções, desde pequenas cabanas até residências maiores, promovendo conexão harmoniosa com a natureza. Gostou? Somos do curso de Arquitetura e Urbanismo da UCP. Não perca os próximos episódios.
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0: Lead me, C. Lo Green.

0: RCP, King Cars, Bad Waves Eyes, Israel Kamakail com Somewhere Over the Rainbow, Skank, algo parecido.
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0: Muito boa tarde, 2 e 1. Uma nova lei sancionada em Petrópolis estabelece a execução do hino nacional brasileiro pelo menos uma vez por semana nas escolas públicas da rede municipal de ensino. A medida está prevista na Lei número 9.306, de 2 de julho de 2026. De acordo com o texto da legislação, nas escolas públicas da rede municipal, a execução do hino nacional deverá ocorrer no início das atividades escolares, acompanhada do hasteamento da bandeira nacional. A realização deverá seguir as normas previstas na Lei Federal número 5.700, de 1º de setembro de 1971, que regulamenta a forma e a apresentação dos símbolos nacionais, além de suas alterações posteriores. 3 horas, mais uma edição do CP Notícias, apoio CP, tradição que inspira, qualidade que transforma.
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0: Lenny Kravitz, Riot.

0: UCP e Sam Smith com Stay With Me. Tim Maia, eu amo você e Xadé do Your Love is King, 2h31.
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6: Taylor Swift, Cardigan.

0: O CP, P.Y.D. com I Won't Let You Down, seu Wishing on a Star.
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0: 3 horas, o projeto fora de série que utiliza a ginástica artística como ferramenta de inclusão e desenvolvimento social foi ampliado em Petrópolis. A iniciativa é realizada pela SOS Serra, em parceria com o projeto Agita Petrópolis, e a Prefeitura passa a oferecer um novo núcleo para crianças de 4 a 7 anos na rua Dr. Saep, 88, no Morém. A expectativa é beneficiar cerca de 60 crianças, ampliando o acesso ao esporte desde os primeiros anos da infância. Coordenada pela professora Georgette Vidor, referência nacional na ginástica artística, o projeto Fora de Série já atende mais de 170 crianças e adolescentes no município, promovendo esporte, educação e também inclusão social. Próximo CP Notícias, 4 horas, apoio UCP. 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
0: We've got it. Roy Orbison.

0: O CP, Christopher Cross, Never Be the Same, Demi Lovato, Stone Cold. J Quest, um dia para não se esquecer, 3:28.
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2: Lisa Stanfield, Barry White.

0: O CT David Bowie Let's Dance, Gabe, James e Tigres de Bengala, só eu e mais ninguém.
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0: Mercado financeiro reduziu a projeção da inflação para 2026. Segundo o Boletim Focus, divulgado nesta segunda-feira pelo Banco Central, a estimativa para o IPCA passou de 5,33% para 5,30%, registrando a primeira queda após 16 semanas de alta. Apesar da redução, a previsão continua acima da meta de inflação estabelecida pelo Conselho Monetário Nacional. Já a taxa básica de juros, a Selic, foi mantida em 14% para esse ano. O mercado também manteve a expectativa de crescimento da economia brasileira em 1,99% e a cotação do dólar em R$ 5,20 até o final de 2026. 5 horas, mais uma edição do CP Notícias.

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0: Boa tarde, 4 horas, propaganda.

0: O CP James Arthur, Say You or Let Go. Peter Gabriel, A Missing Thread. 4:28.
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4: Olá, ouvintes. Nesta coluna, nós, alunos e professores do curso de Direito da UCP, vamos tratar de assuntos interessantes e esclarecer dúvidas no campo do direito. O assunto do momento é direito previdenciário. Imagine que você trabalhou em uma empresa, mas não teve sua carteira de trabalho assinada. Por lei, a empresa é responsável por fazer as anotações, pagamentos e correspondentes contribuições previdenciárias. Se ela não fizer, você, como trabalhador, não pode sair prejudicado. Para garantir que esse tempo seja reconhecido, você pode utilizar alguns documentos como prova: a folha de ponto, o registro de empregados da empresa e os holerites, que são os comprovantes de pagamento do salário. Com esses comprovantes em mãos, você pode solicitar ao INSS o reconhecimento desse período trabalhado. É um processo que pode exigir um pouco de paciência, mas vale a pena para assegurar todos os seus direitos previdenciários. É importante reunir toda a documentação necessária e buscar orientação de um advogado ou defensor. Em muitos casos, pode ser necessário o ajuizamento de uma ação. Acompanhe esta coluna para saber mais sobre isso. Eu sou Giovanna Kopp, que é aluna do curso de Direito da UCP. Sem informação, não existe direito.
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8: Roberta Fleck, The Closer I Get to You.

O CP Pretenders back on a chain gang. Kansas, play the game tonight. E o Alexandre Carlo, deixa que o amor envolve. Daqui a pouco, até às 10, Maurício Pinheiro. Eu volto amanhã, a partir do meio-dia.

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7: 5 horas. A terapia assistida por cães vem ganhando espaço como complemento ao tratamento de pacientes em hospitais. Estudos científicos apontam que a integração com os animais pode contribuir para o bem-estar físico e emocional durante a internação. Segundo os especialistas, a prática ajuda a reduzir o estresse, a ansiedade e a sensação de solidão, além de melhorar o humor e aliviar a percepção da dor. Os cães utilizados nas visitas passam por seleção, treinamento e acompanhamento veterinário. A terapia também é aplicada em escolas, clínicas de reabilitação e instituições para idosos, onde tem apresentado benefícios para a socialização, a comunicação e a qualidade de vida. Próximo CP Notícias, daqui a pouquinho às 18h30 da noite. 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
7: Boa tarde, agora 5h02. Hoje é segunda-feira, dia 6 de julho de 2026. Até às 10, seguimos juntos aqui na UCP FM. Seguindo com Eric Clapton, Bad Love.

0: CPFM, Billy Joel, Uptown Girl, Lady Antebellum e ainda Roberta Campos.
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0: 5:30. O jogador da Inglaterra precisou ser levado de maca e encaminhado a um hospital após se machucar durante a comemoração de um gol na Copa do Mundo. O estado de saúde do atleta não foi detalhado, mas ele recebeu atendimento médico imediato. Ainda no Mundial, o presidente da FIFA negou qualquer interferência na decisão que retirou o cartão vermelho aplicado a um jogador da seleção dos Estados Unidos durante a competição. Já a seleção brasileira, eliminada pela Noruega nas oitavas de final ontem, volta a campo apenas em setembro, quando disputa dois amistosos contra a Áustria. A Copa do Mundo segue hoje com dois confrontos pelas oitavas de final. Nesse momento, Portugal e Espanha seguem empatados em 0-0. Em um dos clássicos da competição, mais tarde, às 21h, será a vez de Estados Unidos e Bélgica disputarem uma vaga nas quartas de final. Próximo Falando de Esportes, amanhã, às 17h30. 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
0: Agora 5:32. Você ouve Cool in the Gang na UCP.

0: Grupo CBFN, Celso Fonseca, Se Ela Dança, Eu Danço. Antes, Dire Straits, So Far Away.
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2: Querido ouvinte, chegou o momento de nos unirmos em oração. Vivamos com fé este momento e coloque as suas intenções na certeza de que o bom Deus as acolhe.
3: O anjo do Senhor anunciou a Maria,
4: e ela concebeu do Espírito Santo.
5: Ave Maria, cheia de graça, o Senhor é convosco.

0: Convosco, bendita sois vós entre as mulheres, e bendito é o fruto do vosso ventre, Jesus.
1: Santa Maria, Mãe de Deus, rogai por nós, pecadores, agora e na hora de nossa morte. Amém.
2: Eis aqui a serva do Senhor.
1: Faça-se em mim segundo a vossa palavra.
3: Ave Maria, cheia de graça, o Senhor é convosco. Bendita sois vós entre as mulheres, e bendito é o fruto do vosso ventre, Jesus.
1: Santa Maria, Mãe de Deus, rogai por nós, pecadores, agora e na hora de nossa morte. Amém.
4: E o Verbo se fez carne
1: e habitou entre nós.
5: Ave Maria, cheia de graça, o Senhor é convosco. Bendita sois vós entre as mulheres, e bendito é o fruto do vosso ventre, Jesus.
1: Santa Maria, Mãe de Deus, rogai por nós, pecadores, agora e na hora de nossa morte. Amém.
4: Rogai por nós, Santa Mãe de Deus,
1: para que sejamos dignos das promessas de Cristo.
4: Oremos, infundi, Senhor, em nossos corações a vossa graça, vo-lo suplicamos, a fim de que, conhecendo a anunciação do anjo e a encarnação de Jesus Cristo, vosso Filho, pelos merecimentos de sua paixão e morte, cheguemos à glória da ressurreição, pelo mesmo Cristo, Senhor nosso.
1: Amém.
4: Glória ao Pai, ao Filho e ao Espírito Santo.
1: Como era no princípio, agora e sempre. Amém.
4: Acolhamos com fé e esperança a bênção de Deus. Abençoe-vos o Deus Todo-Poderoso, Pai, Filho e Espírito Santo.
1: Amém.
4: Louvado seja nosso Senhor Jesus Cristo.

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0: 6h17. Trânsito intenso nas ruas Washington Luiz, Imperador, Imperatriz, Ipiranga, Coeller e Piabanha. Lentidão na região das duas pontes, Bingen, Alto da Serra. E no sentido Retiro, o trânsito segue movimentado próximo à rua Felipe Camarão, seguindo até a entrada do bairro Carangola. Em Correias, o trânsito segue com retenção próximo ao terminal rodoviário, seguindo até a Praça de Correias. Itaipava, trânsito lento próximo ao terminal rodoviário, seguindo até a ponte do Arranha-Céu. Na Baixada Fluminense, na BR-040, o motorista encontra pontos de retenção no sentido Juiz de Fora, nos quilômetros 123, na linha vermelha, em Jardim Gramacho, no acesso à BR-493, em direção a Rio Magé. Na Serra de Petrópolis, o trânsito segue fluindo normalmente tanto na subida quanto na descida, com tempo parcialmente nublado e boa visibilidade. Motorista, dirija com segurança. Próximo boletim do trânsito, amanhã às 7h30 da manhã. 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

0: aqui em 106.3, Cidade Negra, a estrada. Sweat, Don't Turn Around e Magic, No Way No.
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0: 6:30. O último fim de semana da Bauernfest confirmou o sucesso da maior festa alemã de Petrópolis. Segundo a prefeitura, 597 veículos de turismo foram registrados nos pontos de controle da CPTrans e a taxa de ocupação hoteleira chegou a 82,63%. Nos três fins de semana do evento, a cidade recebeu 1.515 veículos de turismo. Outro destaque foi a distribuição de 1.027 pulseiras de identificação para crianças, que foi realizada pela Secretaria de Assistência Social no Palácio de Cristal. A prefeitura destacou que a festa impulsionou o turismo, fortaleceu a economia local e atraiu milhares de visitantes durante toda a programação da festa. Próximo UCP Notícias, daqui a pouquinho, às 15 para as 7 da noite. 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
0: Boa noite, agora 6:33. Agora seguimos com Kobe Calé, All For You, aqui na UCP.

0: 6h47. A Rússia enfrenta uma grave crise de combustíveis após uma série de ataques de drones da Ucrânia contra refinarias de petróleo. Segundo autoridades, quase todas as regiões do país registraram escassez de gasolina ou problemas no abastecimento. Diversas cidades, postos de combustíveis adotaram medidas de racionamento e longas filas se formaram. O governo russo afirma que trabalha para normalizar a situação, enquanto reforça a defesa das refinarias. Especialistas apontam que a produção de gasolina está cerca de 20% abaixo da demanda interna, aumentando a pressão sobre a economia e a população. A crise ocorre em meio à intensificação do conflito entre Rússia e Ucrânia. Próximo CP Notícias, amanhã, 8h30 da manhã, com a Malu Maia. 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

Aqui na UCPFM, presença do Morrissey, Sweethead. Kid Abelha, Seu Espião, Maroon 5, Never Gonna Leave This. Daqui a pouquinho tem a Voz do Brasil. Nós seguimos pela internet, levando até você Vozes do Brasil. Eu tô de volta, 8 da noite, trazendo o arquivo UCP. Esse é o Bon Jovi, It's My Life.

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Mãe Iemanjá, limpe os nossos corações de todas as maldades e malquerências. Que os nossos corpos, tocados por vossas águas salgadas, libertem-se em cada onda que passa de todos os males materiais e espirituais.

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3: Boa noite, hoje é segunda-feira, dia 6 de julho de 2026. Até às 10, seguimos com o Arquivo UCP. Hoje começamos com a música Sailing, traduzindo Navegando, gravada pelo NSYNC. Ela é uma versão cover da música original do Christopher Cross, que foi lançada em 1979. A versão do NSYNC foi lançada em 1997 no álbum de estreia da banda, também chamado NSYNC. Ela usa a metáfora da navegação para descrever uma jornada em busca de paz, liberdade interior e da fuga da realidade através da fantasia.

0: 1996, do álbum
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0: Retornando, 1996, do álbum Secrets, Toni Braxton, Unbreak My Heart. Antes, 1991, álbum Free, Rick Astley, Cry for Help. E ainda Zero, de 1987, A Luta e o Prazer. Lançada no disco Carne Humana.
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8: Estamos de volta com Arquivo UCP.
1: Boa noite, 8h32. Chegando no Arquivo...
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1: Traduzindo Curiador, lançada em 1990 no álbum Listen Without You, Praise This, Volume 1, mostra o lado mais sensível do George Michael. A música fala sobre empatia, escuta e a importância de acolher o outro nos momentos de dor. George Michael escolheu letras mais íntimas e reflexivas. Hugh Dupin é um lembrete de que compreender também é uma forma de cuidar.

0: Essa faz parte do álbum Lilás, de Djavan Esquinas, lançado em 1984. Calling on Angels, de 2004, Lenny Kravitz. Stay on These Roads, do álbum de mesmo nome de 1988, ouvimos Ahá.
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